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5: Entre marido e mulher, as coisas às vezes dão para o torto.

0: Oh, querida, estou a responder aqui um teste, aqui numa revista masculina.
1: Ah, pois, lê lá a tua revistinha que isto de passar a ferro e tratar das roupas é só para mulheres.
0: Oh, vá, vá, não comeces com essas coisas. Ajuda-me lá.
1: Tá bom, vá.
0: Olha,
1: sim.
0: Olha, aqui nesta pergunta, querem saber como é que eu sou na cama? Um gatinho ou um leão feroz?
1: Ah, isso não há nada que saber. És um leão.
0: Ui, a sério? Achas mesmo que eu sou um leão na cama?
1: Ah, claro que sim. Quando abres a boca para sonar, pareces mesmo um leão a rugir.
2: Que bom!
3: Que cheiro é este?
2: Cheiro? Não sinto nada!
3: Ah, desculpa lá, amor! Mas quando me beijaste, senti um ardor nos lábios e um cheiro forte! Parecia detergente!
2: Ah, isso é lexívia! Passei a boca por água com lexívia antes de vir ter contigo.
3: Ai, mas tu és doido.
2: Oh, querida, eu só fiz o que tu mandaste.
3: Eu?
2: Sim, quando eu te telefonei, disseste que esta noite querias que eu te beijasse com lexívia.
3: Estúpido! Eu disse para me beijares com lexívia. Não disse lexívia.
4: Miguel.
5: Diz, meu docinho.
4: Vamos sair esta noite?
5: Claro. Hoje é noite de bar aberto ali no Café do Mendes.
4: Café do Mendes? Eu estava a pensar numa coisa mais refinada.
5: Refinada? Eu cá refinado só conheço sal.
4: Que disparate. Eu queria era uma coisa diferente. Sei lá, abriu agora um bar novo, indiano.
5: Indiano? Olha, por mim pode ser, desde que sirvam chamuças.
4: Isso não sei. O que sei é que têm a música que eu gosto.
5: E que música é essa?
4: Música hindu.
5: Oh, para isso não precisas de ir ao bar.
4: Não?
5: Claro que não. Basta ouvir-me cantar. Eu cá sei muitas músicas hindu.
4: Ah, sim? Quais?
5: Olha, por exemplo, indo eu, a caminho de Viseu, encontrei o meu amor. Ai, Jesus, que lá vou eu.
1: Oh, homem, despacha-te lá meter as compras no carro que eu ainda tenho que ir fazer o almoço.
0: Oh, mas estou a tentar, mas tens aqui tanta tralha na mala do carro que não cabem nem metade dos sacos.
1: Tralha? És cá pouco exagerado.
0: Tralha, sim. Olha, tens aqui 2 quilos de revistas, 3 pares de sapatos, 1 casaco, 4 cachecóis.
1: Oh, querido, mas isso são tudo coisas que uma mulher precisa de ter sempre à mão, para qualquer eventualidade.
0: Ah, sim?
1: Sim.
0: E este barco de borracha, também precisas de o ter à mão?
1: Ah, claro que sim. Sei lá, no caso de haver uma cheia.
0: Cheia?
1: Sim, quando se vá para a neve, levam-se correntes de neve. Quando se anda na cidade, olha, leva-se um barco insuflável.
0: Mas para quê?
1: Ai, que pergunta, Afonso. Então, se chover muito, mete-se o barco debaixo do carro, enche-se com uma bomba e já não vamos ao fundo.
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15: O namorado virtual.
16: Olá.
3: Adelaide, não achas que a gente devia arranjar uns namorados? Estamos para aqui duas cinquentonas encalhadas.
1: Olha, fala por ti, Ermelinda. Eu cá não tenho namorado porque não quero.
3: Ah, bem, tá. Eu bem vejo os pretendentes fazerem fila à tua porta.
1: Ah, pois, está bem, mulher. Eu tenho que dar o braço a torcer, que me faz falta uma companhia para me aquecer os pés, assim nas noites mais frias. Tu, nesse aspecto, até estás melhor que eu, que ainda tens o gato. Olha lá. Então, o que é que achas da gente pôr a fronha na internet, que é para ver se alguém nos pega?
3: Oh, na internet? E tu agora sabes mexer na internet?
1: Olha... Então esqueceste que eu fiz um curso de computadores nas novas oportunidades?
3: Olha, não sei se gosto muito dessas coisas virtuais. Era melhor a gente voltar a ir ali ao baile do Mercado da Ribeira.
1: Ah, a gente foi durante meses ao baile do Mercado da Ribeira. E o par mais novo com quem dancei tinha 80 anos, artroses, bicos de papagaio e perguntou-me o nome 10 vezes.
3: Pois, olha, se calhar não tivemos muita sorte. Mas se a gente não arranja namorado no baile a vê-los, a tocar-lhes e a falar com eles, como é que vamos conseguir isso na internet?
1: Olha, não te preocupes em vê-los. É como dizia o Camões: amor é fogo que arde sem se ver.
3: Ah, eu cá não gosto dessas coisas. Eu sou daquelas pessoas que nunca compra a fruta sem a palpar. Eu, para arranjar um namorado, olha, tenho que vê-lo primeiro.
1: Oh. Isso é porque no tempo do Camões ainda não tinham inventado o Facebook.
3: O Face quê?
1: O Facebook, que é uma página na internet onde a gente pode conhecer pessoas. A gente põe lá umas fotos e assim os cavalheiros podem nos conhecer.
3: Ah, tá bem, mulher, olha, não custa nada tentar. Que isto está uma crise que até para arranjar namorado. Por isso mais vale rezar a todos os santos.
1: Ah, então olha, faz aí uma pose que eu vou tirar uma foto com o telemóvel.
3: Ah, tá bom, pronto. Olha lá, estou bem assim.
1: Não, vira-te, mas é de costas para mim.
3: De costas? Oh, mulher, então, mas de costas? Eu fico mal de costas.
1: Pois, mas de frente ficas pior.
3: Estás-me tão estúpida. Deves achar que és linda.
1: Cala-te, mulher. Tanta vez estava a brincar contigo. Vá, faz lá uma pose assim de modelo, vá.
3: Pois, faço mesmo. Que eu já tenho a minha idade, mas este corpinho ainda dá para o gasto.
1: Ah, sim, mulher. Deves gastar muito. Muita tinta para encobrir os cabelos brancos, muito creme para as rugas e muita pomada para o reumático.
3: Ah, lá estás tu outra vez. Olha, fica sabendo que quando era nova foi Miss.
1: Miss? Ah, só se foi lá no teu bairro.
3: Até foi mesmo. Qual é o problema? Não havia na ajuda moça mais linda.
1: Pois, filha, mas isso já foi há muitos anos. Agora precisas de ajuda, que é para ficares mais bonita, pá. Pronto, põe-te lá em pose, que depois eu peço ao meu sobrinho para dar assim uns retoques no Photoshop.
3: Foto o quê?
1: Photoshop. É um programa de computador que nos tira as rugas e deixa-nos assim mais magrinhas.
3: Ah, não me digas, mulher. Ando eu para aqui a fazer dieta e basta ao computador para nos deixar magrinhas.
1: Não sejas parva, então. Deixa-nos magrinhas, mas é só nas fotografias. O meu sobrinho dá uns retoques para a gente ficar assim mais bonita.
3: Pronto. Está bem, já percebi. Vamos lá a isso. Olha, tira lá as fotografias e mete lá nas internets. Eu já estou a perceber mais ou menos a coisa. Isto é como comprar roupa por catálogo. A gente vê o catálogo, escolhe e depois encomenda.
1: Bem, também não é assim. É que a gente não é cá a mercadoria. Mas se a inteligência não te dá para mais, olha, até que seja.
3: Ah, por acaso estás-me a chamar burra? Só porque fizeste o 9º ano, já achas que és doutora?
1: Não, não sou nada doutora. Sou apenas uma mulher informada.
3: Ah.
1: Vá, faz lá um sorriso agora para tirar a foto.
3: Então vá lá. Estou bem assim?
1: Estás, mulher. Pronto, já está. Agora é criar um perfil na internet.
3: Até aos depois, ó mulher, diz-me lá.
1: E aos depois, aqueles senhores que gostarem de ti vão-te mandar uma mensagem.
3: Ai, credo, mulher, ai, eu estou eufórica. Ai, eu vou ficar a rezar para arranjar um namorado.
1: Pois, reza, mulher, que isto com a crise que vá para aí, para arranjar homem, bem podes acender uma vela ao Santo António.
3: Ai, eu estou com esperança. Tenho fé que é este ano que eu desencalho. A crise de homens também mas não deve ser assim tão grande.
1: Oh, pois não. Qualquer dia temos que ativar o FMI dos homens.
3: Que isso, minha, do FMI?
1: É o Fundo Macho Internacional.
3: Ah, eu quero lá saber se o homem é macho português ou macho internacional. Que isto com a crise que vai, olha, não se pode escolher a marca do produto.
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20: Tem paciência, Gina. O rei do cão não vai dormir com a gente aqui na mesma cama. Isso nunca!
1: Ora essa! O Bobby não te faz mal nenhum. Ele nem gosta de salsichas.
2: Então, o que é que os senhores fazem assim todos nus aqui dentro do carro, hein?
4: Olha, senhor guarda, eu não sei, mas eu andei nas compras e agora estava aqui a provar uma coisa. Posso continuar a provar? Posso?
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0: Bolas, nesta loja as coisas estão sempre a subir.
1: Perdão, minha senhora. Tem ali aquelas escadas que vão para o andar de baixo. É sempre... é sempre a descer. A descer.
2: Ai, ai. Enfim, sós.
3: Sós? Mas quais sós? Quais sós? Eu casei foi para estar acompanhado.
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15: 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A internet está quase em todo lado. Só falta chegar ao cimo da serra. Até lá, os pastores vão ter que arranjar alguma coisa para fazer enquanto a sua cabrita berra. Olá, bom dia, compadres a cabrito.
17: Ora, bom dia, meu amigo Manel Borrego. Então, como é que vai a vida?
15: Olha, a mesma coisa de sempre. Passa-se os dias aqui na serra a tomar conta das cabras, não é?
17: Ah, pois é, mas o senhor sabe que esta vida de pastor é mesmo assim, ora. É
15: pá, eu só acho que as coisas deviam de ser diferentes. Agora, com esta tecnologia toda, a gente vier a tentar outras coisas para se entreter.
17: Então, o que é melhor que isto? Ora, passar o dia a contar carneirinhos é uma maravilha. Ora, a mim, ele tira-me as insónias todas.
15: Ah, nota-se. Vosso-me-se passa os dias a dormir e depois, olha, queixa-se que os lobos lhe levam os bichos.
18: Oh, homem, vale baixo, pá. Se o patrão descobre, ainda me manda para a rua, pá.
15: Oh, mas é como lhe digo, compadre. Faz-nos falta uma coisa moderna, olha. Eu sei lá. Olha, a internet!
18: Internet? Aqui na serra? Olha, amigo, aqui em cima apanha-se telefonia e mal. E ora, quanto mais termos internet, ora bem essa, é?
15: Ah, mas isso é que você me se julga. Então eu não vi na televisão aquele rapaz que é pastor como nossa, dizer que navega na internet e mais não sei o quê.
18: Ah, isso é tudo mentira.
15: É verdade. Nós só não conseguimos porque aqui não há rede.
18: Oh, compadre. Tenha certeza que o sol não anda a fazer-lhe mal à nabiça.
15: Ah, mas porquê?
18: Então está pai a falar em navegar na rede, mas a gente está no meio dos montes. Lá longe, à beira-mar, e é que eles podem navegar e pescar com uma rede, ora essa.
15: Ah, homem. Esse mesmo que vosso mecê passa os dias a dormir, não se moderniza, não lê.
18: Oh, compadre.
15: Sim. Então não sabe que a gente pode navegar em qualquer sítio. É só preciso um computador e uma ligação a essa internet.
18: Ora, agora bem. Ora, rasparta. Mas como é que o
19: próximo sequeiro, como tudo cá na serra, se a gente nem tem eletricidade.
3: Olhe, porque eles agora já inventaram uma coisa que lhe chamam... Olhe, que lhe chamam portáteis, que são computadores que podem trabalhar e sem eletricidade.
19: Puxa, que esses magandos agora inventam tudo e mais de alguma coisa.
3: Ah, pois é, olha, se eu tivesse uma coisa dessas, podia vir cá para cima e abrir um blog ou uma página minha para eu poder contar e como é que é a vida de pastor.
19: Ora, e olha que isso é que é uma bela ideia. E como é que se chamava a página?
3: Net Cabra!
19: Até nem ficava mal, e não, senhora, ora?
3: Pois, e se quisesse, até vosso mocê podia escrever lá no meu blog.
19: Eu? Oh, oh, compadre, veja lá que a única vez que cheguei perto de um computador e que é aquilo foi daquela vez que os GNRs me levaram lá para o posto por... por conduta imoral e com... Olhe, imoral e com animais de pasto.
3: Já me estou a lembrar. Foi o dia em que vosso mocê andava correndo todo nu atrás das cabritas.
19: Já sabe como é. Estava a ver se conseguia produzir uma pura lã virgem.
3: Sim, sim, consegui.
19: Não, raio, das cabritas correu muito depressa e eu não consegui foi apanhar nenhuma.
3: Mas fui apanhado pela GNR, ora essa.
19: E mal pago, compadre, mal pago.

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9: Às vezes, quem se abaixa, colhe vantagens. Ora, ouçam esta cena que se passou na sapataria.
10: Tenha a bondade de dizer.
11: Eu queria ver uns sapatos iguais àqueles vermelhos que estão na montra.
10: Se são para si, não vale a pena, porque não temos a sua medida.
11: Pensa agora, como é que o senhor sabe a minha medida se é a primeira vez que eu entro nesta sapataria?
10: Oh, minha menina, eu estou há quase 20 anos nesta profissão e mal entro ali à porta, eu reconheço imediatamente a medida e restantes pormenores de qualquer cliente. Pelo pôr do pé, pelo dobrar dos joelhos, pelo abrir das pernas, etc, etc. Portanto, a menina, além de ser menina, calça o 37, não é verdade? Pois naquele modelo de sapato já só temos até ao 36.
11: Olha, mesmo assim eu quero experimentar. É que às vezes...
10: Acha que sim, vê-se logo que ainda é menina.
11: Como é que disse?
10: Nada, nada. Aqui tem o 36 dos sapatos vermelhos que estão na montra. Queria sentar-se e experimentar, sim? Ora, convi... Não entro. Olá, mas o que é que eu estou a ver?
11: Como é que disse?
10: Nada. O que eu estou a ver é que o 36 não lhe entra de modo nenhum, minha
11: menina. Pronto, desisto.
10: Não desisto nada. Temos variedíssimos modelos, de variedíssimas cores, mesmo à sua medida. Olha, tem aqui, por exemplo, estes e mais estes. Que tal? Ora, vamos lá calçar estes e se não gostar deles, eu tiro tudo das prateleiras até a menina encontrar um par que satisfaça.
11: Ah, mas olha, eu não queria incomodar.
10: Não incomoda nada. Ora, essa sapataria sempre a enfiar limitada nunca deixa de ser nenhuma cliente insatisfeita. Vamos lá experimentar esse então, está bem? O quê? Não gosta? Não faz mal, temos já aqui outros ao seu dispor.
12: Ainda bem que a encontrei. A menina esteve ali na loja ao lado a comprar umas peças de lingerie, não esteve?
11: Ah, estive. Até comprei uns bodies e uns conjuntos que experimentei. Qual é o problema?
12: O problema é que eu tenho aqui as suas calcinhas. Esqueceu-se de as vestir.
10: Acontece, né?
11: Ah, seu malandro. Por isso tanta amabilidade a obrigar-me a experimentar os sapatos todos da sapataria. Acha bonito?
10: Para ser sincero, acho lindo. Achei até que era uma prenda.
11: Uma prenda? Acha-me parecida com o Pai Natal, acha?
10: Pois é, as barbas do Pai Natal são brancas. Lá isso são.
11: Ai, homem, como é que eu tiro estas nódoas das tuas calças? Nem que fosse uma super mulher.
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16: Olá, queridinha. Sinha? Vais pôr estes restos ali aos gatinhos, Sinha?
17: Elas gostam disso, Dona Sinha.
16: Mas o que é que tu julgas que é isto? Para os gatos poderem não gostar?
17: Sei lá. Eu só sei que ouvi a minha mãe dizer que a Dona Sinha tinha ido tirar umas peles do pescoço.
18: Ai, que menino tão bonito. Então, vais apoiar a Seleção Nacional com entusiasmo, vais?
19: Não é com entusiasmo. É, mas é com uma bandeira nacional que eu encontrei ali pendurada no pau da junta de freguesia.
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0: 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São 8 horas.
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0: plena luz do dia. Em Bragança, a Proteção Civil para o dia do eclipse, evitar incêndios em Montezinho.
1: É 10 graus, agora estão 25 em Lisboa. 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
0: Depois do sismo que causou 130, removem escombros numa corrida contra o tempo na região de... É uma das zonas mais pobres do país. O presidente da Colômbia já esteve para acompanhar as operações de fogo, aliás, para abalar. Centenas de pessoas desaparecidas e há as réplicas que continuam a produzir-se. O Serviço Geológico Colombiano já registrou 47 réplicas deste sismo. As operações de emergência, os Estados Unidos vão entregar ao país mais de 15 milhões de euros. E vários países da América Latina preparam equipas de resgate que se vão juntar ao... Nas próximas horas, a Colômbia vai continuar também, durante o dia de hoje, a... Outra, o petróleo voltou ao barril esta manhã por causa entre Washington e o Estreito.
2: O antigo militar que sabe da Turquia, país que tem 500... Segundo... Washington Post, que revela hoje a história, toda a operação foi de ameaça credível contra a vida de Donald Trump.
0: São informações sobre o dia... Donald Trump viaja a Turquia cimeira... à volta de... Gente da venda de droga falsa na... Pedido que a associação renova hoje, depois de uma... A turista suíça ter sido baleada ontem na baixa da cidade.

0: apesar de não poderes associar...
1: Os americanos em que enquadraram este tipo de venda como que... Os americanos em que enquadraram este tipo de venda como que...
0: A Associação de Moradores Vizinhos em Lisboa. Apela ao reforço da presença. Baixa e também no bairro Alto. Em Lisboa, e lembra que a videovigilância já devia estar instalada, não está, apesar de só por si.

Há vários hospitais com tempos de espera. Elevados esta manhã nos serviços de urgência. O hospital de

0: Santo André em Leiria. Aqui os doentes que... viagem estão à espera a ter a serem vistos pelo médico. No Garcia de Horta em Almada, à espera quatro horas e em Vila Franca de Xira está quase nas 3 horas.
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que me resta, muito mais do que continuar a beliscar-me a ver se isto não é um sonho, continuar a pensar que vocês estão aí porque quiseram vir, porque gostam das músicas, e nós temos isso para dar, música, algumas delas, sim. Portanto, muito obrigado por terem vindo, muito obrigado por terem enchido este estádio, o primeiro estádio dos Chutes e Pontapés, o estádio do Restelo. Muito obrigado, pessoal.

0: 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São 11 horas.
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0: 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São 12 horas.
1: Boa tarde. Informação às 12 horas. Interrupção no fornecimento de água amanhã, quarta-feira, 12 de agosto, na estrada de acesso à Praia de Melides e lugares limítrofes. O município de Grândola informa que, no âmbito da empreitada de reabilitação da Estrada Nacional 1077, de acesso à Praia de Melides, irá proceder à realização de uma ligação provisória à rede de distribuição de água. Esta intervenção implica a interrupção do abastecimento de água ao longo da estrada e lugares limítrofes amanhã, quarta-feira, 12 de agosto, entre as 5 da manhã e as 9 da manhã. Quercus acusa governo de não garantir acesso livre às praias de Grândola. Ambientalistas dizem que persistem barreiras físicas e medidas dissuasoras nas praias de Melides, apesar de a ministra do Ambiente ter afirmado que os acessos estavam repostos. A Quercus volta a pedir esclarecimentos ao governo sobre os acessos às praias de Melides no concelho de Grândola, por considerar que continuam a existir controlos e barreiras físicas que impedem a livre circulação. Em comunicado, a Associação Ambientalista argumenta que, contrariamente ao que foi afirmado pela Ministra do Ambiente e Energia, Maria da Graça Carvalho, há menos de um mês, os acessos às praias do concelho de Grândola não estão todos repostos, nem está assegurada a ausência de barreiras físicas. Segundo a Quercus, os responsáveis políticos e entidades públicas

0: Costa Terra, em Melides, na qual são divulgadas as dificuldades no acesso às praias da Galé Fontainhas e da Aberta Nova. No comunicado, os ambientalistas acusam Maria da Graça Carvalho e a Agência Portuguesa do Ambiente, APA, de atirarem a areia para os olhos dos portugueses sobre a fiscalização do acesso público às praias. E reivindicaram que o Ministério do Ambiente e Energia e a APA e a Câmara de Grândola devem ter a coragem de efetuar uma verdadeira fiscalização que não seja apenas para a fotografia e aplicar as devidas contraordenações a quem não cumpre a lei. Para a Quercus, a força do grande capital continua a comandar as políticas de ordenamento do território em Portugal, sobrepondo-se ao cumprimento da lei e dando estatuto especial a promotores imobiliários internacionais que aos poucos alastram o seu domínio nesta costa. É inadmissível que os cidadãos comuns continuem a ser confrontados com medidas dissuasoras de acesso a um património natural comum e não privatizável em Portugal. As praias, frisou. No entender da associação, a instalação de torniquetes, vedações ou cancelas, o registro de identidade e a presença de seguranças privados, todas estas barreiras físicas, algumas delas em vias públicas, são também uma estratégia de intimidação. Além disso, acrescentou, são também uma forma de privatização indireta com o objetivo de dificultar ao máximo aquele que é um direito legal, o acesso público ao areal. Para a Quercus, não basta colocar placas a indicar que o acesso às praias é público, sendo igualmente necessário garantir que este acesso não é dificultado pelos interesses superiores de exclusividade e privacidade de clientes de luxo. Este caso concreto, Costa Terra, deve servir de exemplo a não seguir no licenciamento de futuros empreendimentos turísticos nesta e noutras zonas do país, devendo passar a ser condição não negociável a colocação de vedações ou a criação de dificuldades no acesso público às praias, defendeu. A Quercus lamentou ainda a elevada fatura ambiental destes empreendimentos megalómanos e alertou para a escassez hídrica, a destruição de cordões dunares, o desrespeito pelos planos de ordenamento da orla costeira pela proximidade de campos de golfe e construções ao litoral e a destruição da fauna e flora. Em 17 de julho, no final de uma visita a praias do Conselho de Grândola, a ministra Maria da Graça Carvalho destacou a evolução dos acessos públicos e estacionamento naquelas zonas balneares e defendeu a renaturalização da zona do Parque de Campismo da Galé Fontainhas. Há muita evolução no sentido de cumprirem o que nós dissemos. No que respeita à existência de parques de estacionamento e acessos, assim como nos apoios de praia que devem ser de acesso público, afirmou então a governante. Já ontem, após visitar obras de reforço do Baixo Mondego no Conselho de Montemor-o-Velho, Distrito de Coimbra, a ministra garantiu que o acesso condicionado à praia da Galé Fontainhas vai ser resolvido e que a existência de um torniquete não está de acordo com o espírito de praia pública. Quanto ao tempo para hoje em Grândola e de acordo com o Instituto Português do Mar e da Atmosfera, o céu vai apresentar-se limpo, a temperatura máxima atingirá os 30 graus e a temperatura mínima os 17 graus. Esta foi a informação das 12 horas. Regressamos com mais informação às 16 horas. Boa tarde.
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0: Muito boa tarde. Uma hora no continente e na Madeira, meio-dia nos Açores. E a esta hora, João Vasco, que nos contam as notícias.
1: O Instituto Português do Mar e da Atmosfera confirma que há risco máximo de incêndio amanhã no Parque Natural de Montezinho, em Bragança, local onde se espera uma forte afluência de pessoas para assistir ao eclipse solar, uma vez que apenas nesta região do país o eclipse vai ser total. Nesta edição à uma, escutamos as recomendações do IPMA e também do Instituto da Conservação da Natureza e das Florestas, a quem se vai deslocar para este parque. O interior não pode ser um território dispensável porque tem um enorme potencial de oportunidades. A mensagem foi transmitida esta manhã por António José Seguro num encontro com jovens na Covilhã. O Presidente da República pede uma visão estratégica para estes territórios. Subiu para 169 o número de mortos na sequência do sismo de ontem na Colômbia. Neste jornal temos um retrato da situação no país pela voz de um português, Tiago Escório. Ele está em Medellín.
0: E aí, 23 graus em Ponta Delgada a esta hora, 24 no Porto, 25 no Funchal, 26 em Faro, 27 graus em Coimbra e 29 em Lisboa. Notícias à Uma, edição de João Vasco.
1: As autoridades pedem cuidados adicionais amanhã na região de Bragança, ao final da tarde, onde vai ser possível, nesta zona do país, observar o eclipse total do Sol, porque a essa hora Bragança deve registar cerca de 38 graus, explica a meteorologista do IPMA, Paula Leitão.
2: A zona do Parque Natural de Montezinho vai ter uma temperatura máxima que pode chegar muito perto dos 40 graus, 38 graus em Bragança, é o que estamos a prever neste momento, e o risco de incêndio está no nível máximo. É proibido qualquer atividade que possa pôr em risco o início do incêndio, isto é, qualquer utilização de máquinas, de foguetes, de fogueiras, de campismo, de churrascadas, isso está tudo fora de questão, é completamente proibido.
1: O alerta de Paula Leitão, do Instituto Português do Mar e da Atmosfera, na zona do Parque Nacional de Montezinho, ou Natural, aliás, de Montezinho. As previsões apontam para boas condições de visibilidade amanhã ao final da tarde, mas no litoral norte e centro do país o panorama pode ser diferente, situação que pode vir a condicionar a visibilidade.

0: antes do pôr do sol, o sol já pode ter descido abaixo da camada de nuvens. É muito difícil estar a garantir que vai haver sol visível na altura do eclipse se estiver junto ao mar.
1: O alerta de Paula Leitão, do Instituto Português do Mar e da Atmosfera, para quem estiver amanhã ao final da tarde nas regiões do litoral norte e centro do país. O ICNF, o Instituto da Conservação da Natureza e das Florestas, vai aumentar o dispositivo de meios no terreno. Na tarde de amanhã, no Parque Natural de Montezinho, em Bragança, as equipas de vigilantes da natureza vão permanecer várias horas no terreno, em articulação com a GNR, de modo a garantir que as ações dos visitantes não colocam em risco este Parque Natural. Arlinda Brandão.
2: Com muita gente a chegar ao Parque Natural de Montezinho para ver o eclipse solar, vai ser um dia especial, mas que não pode deixar tudo a perder quando se trata de valores naturais que têm custado muito ao país preservar.
3: Este é um evento muito especial, mas que exige muita responsabilidade também por parte do Instituto. Está previsto que haja um aumento da visitação ao parque neste dia e, por isso, naturalmente, nós temos estado a trabalhar com a organização e com os agentes de proteção civil naquilo que será a proteção não só das pessoas, mas também, neste caso concreto, a preservação dos valores naturais desta área protegida.
2: Sandra Sarmento, diretora regional do Norte do Instituto da Conservação da Natureza e das Florestas, vários meios vão estar no terreno para evitar que os visitantes que querem ver o eclipse se desloquem a pé ou estacionem o carro em zonas mais sensíveis do parque.
3: Os 6 equipas de vigilantes que terão 12 elementos mais o chefe de divisão que estará também presente. Temos também 11 equipas de sapadores florestais mais a equipa de gestão de fogo rural, que no total serão aproximadamente 70 pessoas.
2: Procura-se fazer a prevenção de incêndios num parque natural que precisa de ser protegido.
3: Proteger áreas como galerias ripícolas, carvalhais mais sensíveis, evitar a perturbação dessas espécies, como o lobo, o veado, que nesta área protegida existem, e para garantir que não há o pisoteamento de áreas mais sensíveis e que devem ser salvaguardadas.
2: Pede-se respeito pelas regras de conservação da natureza, amanhã, numa zona do país onde melhor se vai poder ver o eclipse solar.
1: As preocupações do ICNF com o que vai acontecer amanhã ao final do dia neste Parque Natural de Montezinho, em Bragança. O interior não pode ser um território dispensável porque tem um enorme potencial de oportunidades. A mensagem foi transmitida hoje por António José Seguro antes de uma reunião com jovens militantes partidários na Câmara da Covilhã.
4: Eu considero que o interior não é um fardo. O interior é um potencial de oportunidades. E ontem tive a oportunidade de, em Foscoa, homenagear a memória com mais de 20 mil anos, as nossas gravuras fantásticas que existem no Coa, e hoje estar aqui na Covilhã, também no interior, a projetar o futuro, com jovens que não desistem do interior e que sabem que o interior precisa de uma oportunidade.
1: Por todas estas razões, elencadas aqui por António José Seguro, o chefe de Estado pede uma estratégia coordenada que ajude o interior do país a desenvolver-se.
4: Se houver uma visão estratégica, investimento público, que potencie o investimento privado, há condições para que os jovens depois façam as suas opções e possam ficar, se quiserem, possam ir em mobilidade para outras zonas de Portugal ou do mundo e regressar. O que não podemos aceitar é que, passados 60 anos, se volte a emigrar ou a migrar dentro de Portugal por necessidade. Uma coisa é a opção da mobilidade. Isso é bom, é fantástico. Conhecer mundos, trazer novas experiências. Coisa completamente diferente é querer viver num local, querer trabalhar num local e não haver condições para o fazer.
1: É preciso pôr fim às deslocações do interior para o litoral por necessidade, afirma o Presidente da República. Uma tentativa de desviar a atenção do caos em que se transformou o processo de correção dos exames nacionais do secundário. É assim que a FENPROF e a Missão Escola Pública olham para a decisão do Ministro Fernando Alexandre de instaurar um inquérito às escolas que se terão atrasado a enviar as provas para o Centro de Digitalização. José Feliciano Costa, coordenador da FENPROF, garante que as escolas cumpriram todos os procedimentos e que os atrasos aconteceram apenas depois das 300 mil provas saírem dos estabelecimentos de ensino.
5: Tirar os anonimatos, recolher o processo de vigilância dos exames, recolher as provas, etc. Todo esse processo foi feito. Portanto, aí não houve atraso, de certeza. O que houve, nós sabemos, foi depois a seguir, não é? E, portanto, isso...

0: Aliás, está mais que documentado, está mais que provado. Mais uma vez, o ministro a tentar, perdão uma expressão aqui, tentar passar pelos pingos da chuva, depois de tudo isto que aconteceu. E, portanto, é isso que ele tem feito ao longo destes tempos.
1: José Feliciano Costa, da FENPROF. Cristina Mota, do Movimento Missão Escola Pública, considera que o ministro Fernando Alexandre está a tentar sacudir responsabilidade.
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0: bolas, nesta loja as coisas estão sempre a subir.
1: Perdão, minha senhora. Tem ali aquelas escadas que vão para o andar de baixo. É sempre... é sempre a descer. A descer.
2: Ai, ai. Enfim, sós.
3: Sós? Mas quais sós? Quais sós? Eu casei foi para estar acompanhado.
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16: Obrigado, Isabel.
15: Uma edição saída de emergência. A internet está quase em todo lado. Só falta chegar ao cimo da serra. Até lá, os pastores vão ter que arranjar alguma coisa para fazer enquanto a sua cabrita berra. Olá, bom dia, compadre Zé Cabrito.
17: Ora, bom dia, meu amigo Manel Borrego. Então, como é que vai a vida?
15: Olha, a mesma coisa de sempre. Passa-se os dias aqui na serra a tomar conta das cabras, não é?
17: Ah, pois é, mas o senhor sabe que esta vida de pastor é bem uma senhora. É,
15: pá, eu só acho que as coisas deviam ser diferentes. Agora, com esta tecnologia toda, a gente vier a tentar outras coisas para se entreter.
17: Então, o que é melhor que isto? Ora, passar o dia a contar carneirinhos é uma maravilha. Ora, a mim, ele tira-me as insónias todas.
15: Ah, nota-se. Vá-se-me-se, passa os dias a dormir e depois, olha, queixa-se que os lobos lhe levam os bichos.
18: Oh, homem, vale baixo, pá. Se o patrão descobre, ainda me manda para a rua, pá.
15: Oh, mas é como lhe digo, compadre. Faz-nos falta uma coisa moderna, olha. Eu sei lá. Olha, internet!
18: Internet? Aqui na serra? Olha, amigo, aqui em cima apanha-se telefonia e mal. E ora, quanto mais termos internet, ora bem essa, é?
15: Ah, mas isso é que você me se julga. Então eu não vi na televisão aquele rapaz que é pastor como nós a dizer que navega na internet e mais não sei o quê.
18: Ah, isso é tudo mentira, ó.
15: É verdade! Nós só não conseguimos porque aqui não há rede.
18: Oh, compadre, tenha certeza que o sol não anda a fazer-lhe mal à nabiça.
15: Ah, mas porquê?
18: Então está para aí a falar em navegar na rede, mas a gente está no meio dos montes. Lá longe, à beira-mar, e é que eles podem navegar e pescar com uma rede, ora essa.
15: Ah, homem, esse mesmo que você me se passa os dias a dormir, não se moderniza, não lê.
18: Oh, compadre.
15: Sim, então não sabe que a gente pode navegar em qualquer sítio. É só preciso um computador e uma ligação a essa internet.
18: Ora, agora bem, ora, rasparta. Mas como é que você me se
19: Vê que era o computador cá na serra se a gente nem tem eletricidade.
3: Olhe, porque eles agora já inventaram uma coisa que lhe chamam... Olhe, que lhe chamam portátis. Que são computadores que podem trabalhar e sem eletricidade.
19: Puxa, que esses magandos agora inventam tudo e mais de alguma coisa.
3: Ah, pois é. Olhe, se eu tivesse uma coisa dessas, podia vir cá para cima e abrir um blog ou uma página minha para eu poder contar como é que é a vida de pastor.
19: Ora, e olhe que isso é que é uma bela ideia. E como é que se chamava a página?
3: Net Cabra!
19: Até nem ficava mal, e não, senhora, ora?
3: Pois, e se quisesse, até vosso mocê podia escrever lá no meu blog.
19: Eu? Oh, compadre, veja lá que a única vez que cheguei perto de um computador e que é aquilo foi daquela vez que os GNRs me levaram lá para o posto por... por conduta imoral e com... Olhe, imoral e com animais de pasto.
3: Já me estou a lembrar. Foi o dia em que vosso mocê andava correndo todo nu atrás das cabritas.
19: Já sabe como é. Estava a ver se conseguia produzir uma pura lã virgem.
3: Sim, consegui.
19: Não, raio, das cabritas correu muito depressa e eu não consegui foi apanhar nenhuma.
3: Mas fui apanhado pela GNR, ora essa.
19: E mal pago, compadre, mal pago.
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15: Às vezes, quem se abaixa, colhe vantagens. Ora, ouçam esta cena que se passou na Sapataria.
20: Tenha a bondade de dizer.
21: Eu queria ver uns sapatos iguais àqueles vermelhos que estão na montra.
20: Se são para si, não vale a pena, porque não temos a sua medida.
21: Pensa agora, como é que o senhor sabe a minha medida se é a primeira vez que eu entro nesta sapataria?
20: Oh, minha menina, eu estou há quase 20 anos nesta profissão e mal entram ali à porta, eu reconheço imediatamente a medida e restantes pormenores de qualquer cliente. Pelo pôr do pé, pelo dobrar dos joelhos, pelo abrir das pernas, etc, etc. Portanto, a menina, além de ser menina, calça o 37, não é verdade? Pois naquele modelo de sapato já só temos até ao 36.
21: Olha, mesmo assim eu quero experimentar. É que às vezes...
20: Acha que sim, vê-se logo que ainda é menina.
21: Ué? Como é que disse?
20: Nada. Aqui tem o 36 dos sapatos vermelhos que estão na montra. Queria sentar-se e experimentar, sim. Ora, como vê, não é...
21: Olá,
20: mas o que é que eu estou a ver?
21: Como é que disse?
20: Nada. O que eu estou a ver é que o 36 não lhe entra de modo nenhum.
21: Vai, pronto, olha, desisto.
20: Não desisto nada. Temos variedíssimos modelos, de variedíssimas cores, mesmo à sua medida. Olha, tem aqui, por exemplo, estes e mais estes. Que tal? Ora, vamos lá calçar estes e se não gostar deles, eu tiro tudo das prateleiras até a menina encontrar o par que satisfaça.
21: Ah, mas olha, eu não queria incomodar.
20: Não incomoda nada. Ora, essa sapataria sempre a enfiar limitada nunca deixa de sair nenhuma cliente insatisfeita. Vamos lá experimentar esse então, está bem? O quê? Não gosta? Não faz mal, temos já aqui outros ao seu dispor.
0: Ainda bem que a encontrei. A menina esteve ali na loja ao lado a comprar umas peças de lingerie, não esteve?
21: Estive. Até comprei uns bodies e uns conjuntos que experimentei. Qual é o problema?
0: O problema é que eu tenho aqui as suas calcinhas. Esqueceu-se de as vestir.
20: Acontece, né?
21: Seu malandro! Por isso tanta amabilidade a obrigar-me a experimentar os sapatos todos da sapataria. Acha bonito?
20: Para ser sincero, acho lindo. Achei até que era uma prenda.
21: Uma prenda? Acha-me parecida com o Pai Natal, acha?
20: Pois é, as barbas do Pai Natal são brancas. Lá isso são.
21: Ai, homem, como é que eu tiro estas nódoas das tuas calças? Nem que fosse uma super mulher.
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24: Olá, queridinha. Vais pôr estes restos ali aos gatinhos?
25: Se elas gostam disso, donacinha.
24: Mas o que é que tu julgas que é isto? Para os gatos poderem não gostar?
25: Sei lá. Eu só sei que ouvi a minha mãe dizer que a dona Cinha tinha ido tirar umas peles do pescoço.
26: Ai, que menino tão bonito. Então, vais apoiar a seleção nacional com entusiasmo, vais?
27: Não é com entusiasmo, mas é com uma bandeira nacional que eu encontrei ali pendurada no pau da junta de freguesia.
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0: 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São 14 horas.
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0: 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São 15 horas.
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1: 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São 16 horas.
2: Boa tarde. Informação das 16 horas. Interrupção no fornecimento de água amanhã, quarta-feira, 12 de agosto, na estrada de acesso à Praia de Melides e lugares limítrofes. O município de Grândola informa que, no âmbito da empreitada de reabilitação da Estrada Nacional 1077 de acesso à Praia de Melides, irá proceder à realização de uma ligação provisória à rede de distribuição de água. Esta intervenção implica a interrupção do abastecimento de água ao longo da estrada e lugares limítrofes amanhã, quarta-feira, 12 de agosto, entre as 5 da manhã e as 9 da manhã. Quercus acusa governo de não garantir acesso livre às praias de Grândola. Ambientalistas dizem que persistem barreiras físicas e medidas de isoações nas praias de Melides, apesar de a ministra do Ambiente ter afirmado que os acessos estavam repostos. A Quercus volta a pedir esclarecimentos ao governo sobre os acessos às praias de Melides no concelho de Grândola, por considerar que continuam a existir controlos e barreiras físicas que impedem a livre circulação. Em comunicado, a Associação Ambientalista argumenta que, contrariamente ao que foi afirmado pela Ministra do Ambiente e Energia, Maria da Graça Carvalho, há menos de um mês, os acessos às praias do concelho de Grândola não estão todos repostos, nem está assegurada a ausência de barreiras físicas. Segundo a Quercus, os responsáveis políticos e entidades públicas não podem faltar à verdade e têm que atuar junto de quem comete ilegalidades. Em junho, a Quercus questionou o governo sobre a reposição do acesso livre às 10 praias daquele concelho alentejano, nas quais, no ano passado, foram detectadas irregularidades, e disse ainda pretender saber se foram aplicadas contraordenações. O novo pedido de esclarecimento ao governo da Associação Ambientalista, divulgado ontem, surge na sequência de uma reportagem do canal televisivo Now sobre o empreendimento turístico de luxo Costa Terra, em Melides, na qual são divulgadas as dificuldades no acesso às praias da Galé Fontainhas e da Aberta Nova. No comunicado, os ambientalistas acusam Maria da Graça Carvalho e a Agência Portuguesa do Ambiente, APA, de atirarem a areia para os olhos dos portugueses sobre a fiscalização do acesso público às praias. E reivindicaram que o Ministério do Ambiente e Energia e a APA e a Câmara de Grândola devem ter a coragem de efetuar uma verdadeira fiscalização que não seja apenas para a fotografia e aplicar as devidas contraordenações a quem não cumpre a lei. Para a Quercus, a força do grande capital continua a comandar as políticas de ordenamento do território em Portugal, sobrepondo-se ao cumprimento da lei e dando estatuto especial a promotores imobiliários internacionais que aos poucos alastram o seu domínio nesta costa. É inadmissível que os cidadãos comuns continuem a ser confrontados com medidas dissuasoras de acesso a um património natural comum e não privatizável em Portugal. As praias, frisou. No entender da associação, a instalação de torniquetes, vedações ou cancelas, o registro de identidade e a presença de seguranças privados, todas estas barreiras físicas, algumas delas em vias públicas, são também uma estratégia de intimidação. Além disso, acrescentou, são também uma forma de privatização indireta com o objetivo de dificultar ao máximo aquele que é um direito legal, o acesso público ao areal. Para a Quercus, não basta colocar placas a indicar que o acesso às praias é público, sendo igualmente necessário garantir que este acesso não é dificultado pelos interesses superiores de exclusividade e privacidade de clientes de luxo. Este caso concreto, Costa Terra, deve servir de exemplo a não seguir no licenciamento de futuros empreendimentos turísticos nesta e noutras zonas do país.

0: No final de uma visita a praias do Conselho de Grândola, a ministra Maria da Graça Carvalho destacou a evolução dos acessos públicos e estacionamento naquelas zonas balneares e defendeu a renaturalização da zona do Parque de Campismo da Galé Fontainhas. Há muita evolução no sentido de cumprirem o que nós dissemos. No que respeita à existência de parques de estacionamento e acessos, assim como nos apoios de praia, que devem ser de acesso público, afirmou então a governante. Já ontem, após visitar obras de reforço do Baixo Mondego no Conselho de Montemor-o-Velho, Distrito de Coimbra, a ministra garantiu que o acesso condicionado à praia da Galé Fontainhas vai ser resolvido e que a existência de um torniquete não está de acordo com o espírito de praia pública. Esta foi a informação das 16 horas. Regressamos com mais informação às 19 horas. Boa tarde.
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0: 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São 17 horas.
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0: Olá a todos, muito boa tarde. 6 minutos depois das 17 horas, sintoniza os 91.3 FM da Rádio Clube de Grândola e esta é a emissão de terça-feira, 11 de agosto, do programa Discos Pedidos. Sejam então muito bem-vindos e muito bem-vindas a estas 2 horas de emissão. Discos Pedidos a fazerem-lhe companhia diariamente, segunda a sexta-feira, entre as 17 e as 19. Para pedir o disco da sua preferência, basta então marcar o 269-442-587. E vamos então dar início a esta emissão de terça-feira, a 11 de agosto, do programa Discos Pedidos, dando já as boas-tardes à amiga Francisca Proença. Boa tarde, Francisca, e baixa um bocadinho... E baixa um bocadinho o rádio, que está muito alto.
1: Espera aí, amigo.
0: Exatamente.
1: Tá bom?
0: Tá bom, vá, diga. Tudo bem consigo, Francisca?
1: Tudo bem comigo.
0: Ora, sim, senhor. Vamos ouvir então o Carlos Sotelo, o Limoeiro do Amor.
1: Ora, estamos.
0: Sim, senhora. E é para dedicar?
1: É para dedicar às meninas todas que elas estão lá encolhidas. E a gente vai desencolhê-la. Ora, para a doutora Maria, doutora Catarina, Sandra, Bia, todos os que trabalham lá no centro. Para o Melinhos, para a Silvina, Manuinha, Botas e Agostinho, amiga Avelina e sua esposa Diolinda, Ana Paula de Vendas Novas, Delmira e sua filha Dulcinha, Fatinha, marido, filhos e netos, Libertina, um beijinho da Chica, e outro para a Florianinha, Irmelinda Costa e o seu filho e marido, Hortensinha, filho e marido, Vítor Amoroso, Becas e as suas meninas, Maria da Conceição, esta mulher temos que desaparecer, que ela já não responde.
0: Então, não responde. Mas... não. Então a senhora morreu-lhe o marido, agora não pode, não tem pedido.
1: Ah, pois. Está bem. Então vamos continuando. A gente também nada lhe custa.
0: Exatamente.
1: António Terrão e Felizmina, Margaridinha Nunes e seu marido, e para mim e Carlos e sua mãezinha, mãe e sobrinhos, toda a sua família, que tenham muita saúde e muita felicidade na vida, que a vida lhe corra tudo bem, que não haja azar nenhum, que é o desejo desta grande amiga, sempre amiga do coração até morrer.
0: Sim, senhor. Muito obrigado, então, Francisca. Um resto, então, de uma boa tarde. Um beijinho e até amanhã, então.
1: Até amanhã, amigo.
0: Adeus. Boa tarde. Obrigada. Boa tarde. Vamos chegar, então, com o Carlos Sotelo, o Limoeiro do Amor.

0: Estivemos então com Carlos Sotelo, limoeiro do amor. Foi um pedido da amiga Francisca Proença. E vamos receber agora o Vítor Amoroso. Boa tarde, Vítor.
1: Olá, Carlos. Boa tarde.
0: Boa tarde. Está tudo bem?
1: Está tudo.
0: Sim, senhora. Também vai tudo bem. Obrigada. Ora, o que é que vamos então ouvir? Diz.
1: Vamos ouvir o Filipe Neves, Deite o que tinha. Vou dedicar para todo o auditório com uma ótima terça para todos. Continuidade, bom programa para ti. E até amanhã, se Deus quiser, Carlos.
0: Muito obrigado então, Vítor. Um resto de uma boa tarde. Um abraço e até amanhã então.
1: Amanhã.
0: Adeus, boa tarde, obrigada. Vamos chegar então com Filipe Neves, Deite o que tinha.

0: Estivemos então com Filipe Neves, a Deite o que tinha. Foi um pedido do Vítor Amoroso. E vamos receber agora a Irmelinda Costa. Boa tarde, Irmelinda.
1: Boa tarde, Carlos. Como se encontra hoje?
0: Bem, obrigada. E você também, como vai por aí?
1: Também, olha, hoje estou de folguinha, estou bem.
0: Sim, senhor, sim, senhor.
1: Sabe tão bem.
0: Sabe, pois.
1: Então, Carlos, eu gostaria de ouvir o Luís Godinho nas Valsas Mandadas.
0: Sim, senhor.
1: E hoje vou dar aqui uma voltinha à minha lista.
0: Faça favor.
1: Então vou já começar, como sempre, por o casal Nunes, casal Marcolino, casal Avelino das Pontes, casal do João Calinho, casal Arlindo de Chainho, casal Agostinho dos Santos, Francisca Proença, com um beijinho, casal Isaurinda e filha, Dulce e marido, amiga Olinda, Julieta Dias e marido, Belmir e sua filha, Amélia Paulo, Silvina Pereira, Libertina Pereira, António Manuel de Sesimbra, Nuno do Canal Caveira, Flor Bela, Gregória de Alcácer do Sal, Mário Monteiro, Inácio da Gâmbia, Geraldo Valério, Maria Júlia e filho, Vítor Amoroso, Indalvina Mateus e sua filha, para toda a minha família, com beijinhos para todos, para o Carlos também, um bom princípio de semana, que seja com saúde para toda a gente, e até uma próxima, se Deus quiser, Carlos.
0: Muito obrigado então, Irmelinda. O resto então de uma boa tarde, continuação então de uma boa semana, um beijinho e até uma próxima então.
1: Muito obrigada, Carlos.
0: Adeus, boa tarde, obrigada, boa tarde, boa tarde. Vamos chegar então com o Luís Godinho, Valsas Mandadas.

0: Foi então o Luís de Godinho com as valsas mandadas, um pedido da Irmelinda Costa. E vamos agora dar as boas-tardes à Maria Delmira. Boa tarde, Maria Delmira.
1: Boa tarde, meu caro.
0: Ora, boa tarde. Como é que vai a Maria Delmira hoje?
1: É, graças a Deus.
0: Isso é que é preciso.
1: Ora, vamos ouvir o Rodrigo Maurício, chora, coração magoado.
0: Sim.
1: Mas é para a amiguinha, minha costa que eu estou aí, a posso tomar, mas está bom. Já que os amiguinhos todos que eu ando a sair a listinha toda, já que as meninas, o seu Alcolino, o António Ferrante também, que é ontem, que é muito fofo, todos os amiguinhos que estão na escuta, e para tinha dois anos antes, meio para a tomadinha, todos os António Adulto, os meus anjos, os meus netinhos. E pronto, para todos os amiguinhos, eles amanhã ou no outro dia terminarem a vez da lista. Beijinho para ti e muito obrigada.
0: Obrigado eu, Maria Delmira. Um resto então de uma boa tarde. Um beijinho também à Dulce. Um abraço ao Carlos e até amanhã.
1: Amanhã.
0: Adeus, boa tarde, obrigado. Para ouvir fica então Rodrigo Maurício, chora, coração magoado.

Estivemos então com o Rodrigo Maurício, Chora Coração Magoado, foi um pedido da Maria Delmira. 17:33, a nossa linha encontra-se então disponível. Se nos quiser ligar, pode ainda fazê-lo através do 269-442-587 e pedir então o disco da sua preferência. Nós ficamos então a aguardar a sua participação. Não deixe então de participar.

0: E vamos receber agora o amigo Marcolino. Muito boa tarde, Marcolino.
1: Boa tarde, Carlos.
0: Ora, muito boa tarde. Como é que vocês vão por aí?
1: Olha, cá estamos com o calorzinho, pá. Estamos com o calorzinho.
0: Ah, isto não é nada de especial. 30 graus é alguma coisa.
1: Agora está, mas agora está a passar um ventinho.
0: Já começou a ficar vento, já. Aqui também.
1: E está a passar um ventinho agora mais fresquinho, já estamos melhor.
0: Sim, senhora.
1: Olha, Carlos, vamos ouvir o Zé Mora. Ó, cara lindo, olha, Carlos, é para mim. É aqui para a minha hortensinha, a família. É para ti e para a equipa da rádio. É para a Francisquinha, é para a senhora de Elvira. E é para outra senhora que começa a mostrar a senhora. É para ser o nome dela, irmã Irmelinda, não é?
0: É sim, Irmelinda Costa.
1: Irmelinda. E o resto é para a listinha da minha hortensinha. E dizer o resto de uma tarde boa para todos. Tudo bom. E Carlos, para ti, pai, e também para ti e para a equipa da rádio. E olha, Carlos, o resto de uma tarde boa. E um abraço e até amanhã, Carlos.
0: Obrigado então, Marcolino.
1: E foi tão fresca.
0: Aqui estou ao fresco. Obrigado, Marcolino. O resto então de uma boa tarde. Um beijinho à Maria Hortense, um abraço para si e até amanhã então.
1: Obrigado, Carlos.
0: Adeus, boa tarde, obrigada, boa tarde. Vamos chegar então com Zé Amaro, ó cara linda.

Foi então o Zé Amaro, ó cara linda, foi um pedido do amigo Marcolino. 17 horas e 40 minutos, a nossa linha encontra-se disponível. Se nos quiser ligar, pode fazê-lo através do 269-442-587 e pedir então o disco da sua preferência. Nós ficamos então a aguardar a sua participação. Não deixe então de participar.

0: Estivemos então com o agrupamento musical de Apazão, da cá, da cá, da cá, e já temos em linha agora a Dulce das Sobreiras Altas. Há de ser sempre das Sobreiras Altas, não é assim?
1: É sim, é Carlos.
0: Sim, senhora. Ora, está tudo bem, Dulce?
1: Está tudo bem, graças a Deus. Está tudo ótimo.
0: Isso do pé já está bom?
1: Está tudo nos trinques, está tudo nos trinques, bom Nuno.
0: Sim, senhora, já está bom.
1: Bom Nuno do canal.
0: O pé sempre ficou bom?
1: Sim, mais ou menos.
0: Está bem.
1: Sim, mais ou menos está.
0: Sim, senhora. Ora, Dulce, diga.
1: Então eu quero ouvir os M&M's no tema Olha.
0: Sim.
1: Olha, é para dedicar já.
0: Olha,
1: ao
0: é para
1: meu
0: dedicar.
1: Sim. É para dedicar já o cantor. E é para dedicar também um amigo dele, que é o Paulo Casaca, que ele outro dia disse-me que ouve os discos e para mim pedir para ele. Então vai também para ele, para o Paulo.
0: Sim, sim, senhora.
1: E é para o meu marido e para as minhas netas, é para a Irmina Costa que eu vi há bocadinho, é para a Maria Delmira, é para a Intelvina Mateus, é para a minha sobrinha Fernanda Matias, que também eu ouvi ontem.
0: É verdade, ontem, sim.
1: Sim, e para a minha cunhada Antónia, que é uma irmã do meu marido, também ouve. Pronto, olha, aí é para o resto dos ouvintes que estejam a ouvir e que gostem, e para o Carlos e para a sua mãe, e para toda a gente que esteja a ouvir os discos.
0: Sim,
1: tudo bom para todos.
0: Obrigado então, Dulce. Um resto então de uma boa tarde, uma boa semana aí para vocês e até uma próxima então. Dulce.
1: Até uma próxima, Carlos.
0: Obrigada, Dulce. Adeus, boa tarde, obrigado.
1: Boa tarde.
0: Vamos chegar com o do musical M&M. Olha.

0: Estivemos então com o do musical M&M, com o tema Olha, foi um pedido da Dulce das Sobreiras Altas. E vamos agora receber o nosso amigo Martim Cheinho. Muito boa tarde, Martim.
1: Boa tarde, amigo Carlos.
0: Boa tarde.
1: Está tudo bem?
0: Bem, obrigada. E tu como é que vais também, Martim?
1: Está tudo bem, obrigado.
0: Sim, senhora.
1: Ora, então eu queria ouvir o fado Ai, se os meus olhos falassem na voz de Tristão da Silva.
0: Sim, senhora.
1: É para dedicar a toda a minha família. Isto hoje vai ser muito rápido. E a todos os olhos do programa. E dar mais uma vez os parabéns ao amigo Carlos. Para dar a voz de acompanhando.
0: Estás com pouca rede. Estou? Martim? Mexe-te um bocadinho que é capaz de se ouvir. Estou? E estávamos assim com umas dificuldades em ouvir o Martim, mas ele já tinha pedido o disco. Vamos então ficar com o Tristão da Silva, Ai, se os meus olhos falassem.

0: Nova Pepsi Strawberry and Cream.
1: E foi com a voz de Tristão da Silva, Ai se os meus olhos falassem, um pedido do Martim Chainho, que fechamos então esta primeira hora do programa Discos Pedidos, de terça-feira, 11 de agosto. Fica então com o sinal horário das 18 horas e os comerciais. Eu volto logo a seguir para a segunda hora. Fica então por aí. Até já.

0: 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São 18 horas.
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0: Renovados votos de muito boa tarde, passou agora 4 minutos das 18 horas, continua na sintonia dos 91.3 FM da Rádio Clube de Grândola e nós estamos de volta para a segunda e última hora do programa Discos Pedidos, de terça-feira, 11 de agosto. Sejam então muito bem-vindos e muito bem-vindas a esta última hora de emissão. Como já sabe, Discos Pedidos fazem-lhe companhia diariamente, segunda a sexta-feira, entre as 17 e as 19. Para pedir o disco da sua preferência, basta então marcar o 269-442-587. E vamos então de imediato dar início a esta última hora de emissão do programa Discos Pedidos, recebendo já o Nuno Tomás Amante. Boa tarde, Nuno.
1: Boa tarde, Carlos. Como é que está aí por a rádio?
0: Está tudo bem, obrigada. E tu, como é que vais por aí?
1: Eu vou ser bem disposto. Estamos nos trinques.
0: Sim.
1: Ora, vou pedir o nosso amigo, o Armando Badinho, com a Transmontana, da série.
0: Sim, senhora.
1: Podia pedir que a gente para si, para a sua mãe, para a sua irmã. Vai para a Fátima da Alcatraçal, vai para a Glória da Alcatraçal, vai para a Silvina Pereira. Vai para a Idalina, para a Supriana. Ai, para a amiga Furiana. Para o Geraldo Valério, para o Becas, para o António Serrão, para o Avelino das Pontes e para a Diolinda, para a Ana Paula de Vendas Novas, também para ela, para o amigo Inácio da Gâmbia, vai para o António Manuel de Sesimbra, vai para a Isabel Superol de Figueiredo dos Cavaleiros, para a Sandra, vai para a Maria Hortência e para o Marcolino, vai para a Maria de Almir e para a Dulce, para elas as duas, para elas ficarem à sombra, que está muito calor. E vocês vão à feira, daqui a pouco vamos correr na feira, que é para a gente ver o Tony Carreira.
0: Opa, a feira ainda é daqui a duas semanas ou três.

estivemos então com o Armando Vadinho e Transmontana foi um pedido do Nuno Tomás Amante. 18 horas e 12 minutos. A nossa linha encontra-se então disponível. Se nos quiser ligar, pode fazê-lo através do 269-442-587 e pedir então o disco da sua preferência. Ficamos então a aguardar a sua participação. Não deixe então de participar.

0: E vamos receber agora a Floriana. Boa tarde, Floriana.
1: Boa tarde, Nino Carlos. Como é que está hoje?
0: Bem, obrigada. E você também, como é que vai por aí?
1: Está tudo bem. Com o calorzinho que está aí hoje.
0: Está calor, manena. Não é nada do outro mundo.
1: Ai, mas aqui está muito calor, Nino Carlos.
0: Muito calor. Também não deve ser muito calor. Deu uns 30 graus. É o máximo. Espera aí.
1: Ah, pois, está. Deve uns 30 graus.
0: Ah. Muito calor é 38 ou 39. Isso é que é muito calor.
1: Já teve.
0: Pois, mas já foi há muito tempo.
1: Pois, não, uns 30 graus.
0: É, uns 30 graus. É como é que...
1: Sabe porquê? Porque eu estou aqui, estou a apanhar o sol todo.
0: Ah, pois, exato.
1: Pois, e aqui faz muito calor. Mas logo já não, porque depois o sol esconde-se nos prédios.
0: Na serra, pois. Exato. Pois.
1: Carlos, eu hoje gostava de ouvir o grupo Sol do Terrão Canta Passarinho.
0: Sim, senhora.
1: Posso dar aqui só os nomes?
0: Com certeza, faça favor, Floriana.
1: Muito obrigada, é no instantinho. Primeiro é para o menino Carlos, para a sua mãezinha Manassés Brindes, tudo bom, com muita saúde e sorte. É para as minhas filhotas, para os meus netinhos, para os meus anjos, também tudo bom. E é também para o Miguel, um beijinho para o Miguel. E as senhoras, se ele estiver doente, ele está sempre doente, coitadinho, mas as senhoras para ele, que já há muito tempo que a gente não o ouve. E também para a Francisquinha, também um grande beijinho, também as senhoras para ela. Para o senhor Valério e a sua esposa, também um beijinho para este casal. Para a Hortensa e para o Marcolino, para a amiguinha Delmira e a sua filhota. Para o senhor Inácio, também um abraço. E para a Ana Paula de Vendas Novas, também um beijinho. E também para a família. Para o Vitor Moroso, para o senhor Agostinho e a Manuela, também um beijinho muito grande para este casalinho e as senhoras dela. Para a Margarida Nunes e para a família. Para a Silvia Pereira e para a família também. Para a senhora Avelino das Pontes e também para a sua esposa, e para a Manuela do Pico, para a amiguinha Italvina, também um grande beijinho muito grande, e para a sua família, e também para a Fatinha de Alcácer, também para a família, para a amiguinha Júlia e os seus filhotes, para a Maria da Conceição. E tudo bom para todos, um beijinho para todos e um bom programa. E outro beijinho muito grande para o menino Carlos. E até amanhã, se vocês quiserem.
0: Muito obrigado então, Floriana. Um resto então de uma boa tarde, uma boa semana, um beijinho e até amanhã então.
1: E até amanhã e muito obrigado.
0: Obrigado.
1: Igualmente
0: eu.
1: Também.
0: Adeus, boa tarde, obrigada.
1: Tchau,
0: boa tarde,
1: beijinho,
0: boa tarde.
1: Tchau.
0: Vamos chegar então com o grupo Sol do Torrão, Canta Passarinho.

Estivemos então com o grupo Sol do Torrão, Canta Passarinho, foi um pedido da Floriana.

0: E vamos receber agora a Julieta Rato. Viva, Julieta, muito boa tarde.
1: Muito boa tarde, amigo Carlos.
0: Ora,
1: muito
0: boa tarde
1: também para todo o auditório.
0: Como é que vão por aí, Julieta?
1: Oi, vamos bem, vamos andando bem com o calorzinho.
0: Uhum. Sim, senhora.
1: Vamos indo, estamos
0: sim,
1: bem, senhora. Graças a Deus.
0: Ainda bem.
1: O amigo Carlos, a sua mãezinha.
0: Também, felizmente, vai tudo
1: a
0: andando.
1: A Ana, está tudo rijo.
0: Felizmente, vai tudo andando.
1: Pronto,
0: sim,
1: é preciso é irmos andando.
0: Sim, senhora. Ora, e o que é que vamos então ouvir?
1: Olhe, hoje vamos ouvir Os Amantes do Alentejo, Se a Mocidade Voltasse.
0: Sim. E é para
1: dedicar. Sim, vou dedicar ao amigo Carlos, à sua mãezinha e à mana. E vou dedicar à Maria Hortense, ao marido, à Ivone, ao Becas. Olhe, para todos os amiguinhos que estejam na escuta e que gostem deste tema, claro, eu por mim gosto muito.
0: Sim, senhora.
1: Para a Floriana também, para a Matilde e para o Manuel Lopes, olhe, para a Maria Júlia também. Pronto, olhe, para todos. Para o Geraldo Valério também, ele tem ligado?
0: O Geraldo, sim, ainda ontem ligou.
1: Ligou?
0: Ah. Sim, sim.
1: Pois, não ouvi.
0: Sim.
1: Também para o nosso Becas e para as princesas dele. Enfim, olha, para todos os amiguinhos. Vá, um beijinho e até amanhã, se for possível, está bem?
0: Sim, senhora. Muito obrigada então pela sua participação.
1: Um resto então
0: de uma boa tarde aí para vocês. Uma boa semana. Um abraço ao João Maria, um beijinho para si e até amanhã então.
1: Até amanhã, amigo Carlos.
0: Adeus.
1: Com licença.
0: Adeus, boa tarde, obrigada, boa tarde. Fica então para ouvir o grupo de cantares regionais Os Amantes do Alentejo, Se a Mocidade Voltar.

0: Foi o grupo de cantar regionais Os Amantes do Alentejo. Se a mocidade voltasse, foi um pedido da Julieta Rato. E é a vez agora de recebermos o Sou Becas. Muito boa tarde, Sr. Becas.
1: Olá, sou o Carlos, boa tarde. Sou o amigo do João Maria e da Dona Julieta Rato.
0: Ah, é?
1: E o amigo do Avelino das Pontes.
0: Ah, muito bem, sim, senhora.
1: Olha, eu hoje posso dizer que sou amigo dele porque ele lá está na escuta.
0: Ah, não sabes tu.
1: Não, que ele está numa missão. Ou está numa missão.
0: Está numa missão, mas pode já vir a caminho da missão e pode estar a ouvir no rádio.
1: Ele está lá para da cunhada, lá para dos sobrinhos, não sei o que. Ele diz que ainda era fácil hoje para participar.
0: Vá bem.
1: E até hoje posso dizer que sou amigo dele.
0: Ele, como também na volta tarde dos sítios para não conduzir à noite, por isso.
1: Pois, exatamente, exato. Sim, mas agora isto às 9h já fica de noite, mas pronto.
0: Antes?
1: Ele é que lá está.
0: Antes? Ah, os dias já são muito mais pequenos.
1: Oh, ia ser, ia ser.
0: Os dias estão mais pequenos. Às 9h já está a escurecer.
1: Eu sei que ontem às 9 horas tive de fechar aqui a loja das cebolas, que ainda vê se apanho aqui o resto hoje, que é senão não dou conta delas.
0: Então, pensas que eu não sei? Já se nota há algum tempo.
1: Já. Dei nada há um mês que se nota que já está mais pequeno os dias.
0: E agora, quando foi, agora no fim de semana, fui à praia, nota-se logo.
1: Sim.
0: Bastante.
1: É. Eu acho as noites tão pequeninas.
0: Ah, pois, levantas-te muito cedo.
1: Diga-se fogo outra vez.
0: Ai,
1: mas pronto, se quiser a gente estar cá, é o que interessa.
0: É, exatamente.
1: Sim, exatamente. E eu estou mesmo a falar bem. Opa. Ora bem, depois destas brincadeiras e outras verdades, outras coisas à mistura, vamos ouvir novamente a Dona Julieta Rato.
0: Sim, senhora.
1: O primeiro amor.
0: Muito bem.
1: Você pergunta, quem é o primeiro amor? João Maria. E está lindo. E viu que isto ia descambar. E vou dedicar a eles, que ela às vezes ralha comigo. Nem dedicaste para mim! Mas era brincadeira. Vou dedicar à Chica, à Delmira. Alguém fez pai anos hoje? Ei, pois há alguém que faz anos hoje.
0: Não sei. Ninguém ainda se manifestou.
1: Espera aí, que eu vou lhe estar também o telefone. E vou dedicar também ao Valério, ao Marcolino. Ai, a minha vida, isto é rápido. Espera aí que eu digo já. É o neto da Libertina.
0: Ah.
1: Acho que é neto. Acho que é.
0: Pois.
1: É o neto da Libertina que eu tenho ali apontado
0: pois,
1: no meu telemóvel.
0: Pois, tem que ser neto. Filho não é, porque ela não tem filhos, só tem filhas.
1: Pois, é o neto.
0: Ah, então parabéns ao neto da Libertina.
1: Sim, exatamente, senhora. Parabéns. Se o Messi Reste não estiver a falhar, está ali, está certo. E parabéns para quem mais faça anos. E era mais o quê?
0: Se é Messi Reste, de certeza que está a falhar.
1: Tá?
0: Estou eu a dizer, se é Cirespe, de certeza que falha.
1: Sim. Pois, porque isso falha quando há os incêndios.
0: Exatamente, está sempre a falhar quando há os incêndios ou quando há outra coisa qualquer. Quando se usa o Cirespe falha. Está
1: uhum.
0: Bem. Uma coisa que
1: estou. Pode ser também para a Dona Antónia, para o filho da Dona Antónia, e para o pai da Leonor, e para a mãe, e para a avó da Leonor, olha, e até amanhã tudo a correr bem, só Carlos.
0: Uma coisa que custou aos nossos bolsos milhões de euros e nunca funciona. Enfim,
1: isso
0: é outra conversa.
1: Fosse só isso?
0: Isso é outra conversa.
1: Oh, estávamos aqui até amanhã, mas não vamos ter tempo.
0: É verdade. Muito obrigado então, Sr. Becas, pela sua participação. Um resto então de uma boa tarde aí para vocês. Beijinho às meninas, um abraço para ti e até amanhã.
1: Até amanhã e obrigado.
0: Adeus, boa tarde, obrigado eu.
1: Tchau, obrigado.
0: Adeus. Vamos chegar então com Julieta Rato, Primeiro Amor.

0: E vamos agora receber a Ana Paula de Vendas Novas. Muito boa tarde, Ana Paula.
1: Boa tarde, Carlos.
0: Boa tarde. Está? Bem, obrigada. E você também, como é que vai por aí?
1: Também vai tudo bem, não é possível. Vamos indo a cantecer.
0: Sim, senhora.
1: Olha, Carlos, hoje vamos ouvir Perla,
0: sim,
1: com Rios da Babilónia,
0: sim,
1: para dedicar a todas as pessoas que eu costumo dedicar, com um beijinho, para o restante auditório e para si, Carlos, um resto de boa tarde, um beijinho e até amanhã.
0: Muito obrigado então, Ana Paula. Um resto então de uma boa tarde aí também para vocês. Um beijinho e até amanhã então.
1: Muito obrigada.
0: Adeus, boa tarde, obrigada, boa tarde, boa tarde. Vamos chegar então com Perla, Rios da Babilónia.

Estivemos então com Perla Rios da Babilónia. Foi um pedido da Ana Paula de Vendas Novas. São agora 18 horas e 42 minutos. A nossa linha encontra-se então disponível. Basta então marcar o 269-442-587 e pedir então o disco da sua preferência. Nós ficamos então a aguardar a sua participação. Não deixe então de participar.

Estivemos então com Carmen Silva, Adeus Solidão. São agora 18 horas e 47 minutos. A nossa linha encontra-se então disponível. Basta então marcar o 269-442-587 e pedir então o disco da sua preferência. Nós ficamos então a aguardar a sua participação. 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

0: E vamos receber agora a Itelvina Mateus. Boa tarde, Itelvina.
1: Boa tarde.
0: Boa tarde, tudo bem por aí?
1: Está tudo bem, e com vocês?
0: Também, infelizmente, vai tudo bem, obrigada, sim senhora.
1: É preciso.
0: Olha, o que é que vamos então ouvir?
1: Mataram o Luís Filipe Reis.
0: Sim.
1: Minha santa mãe.
0: Sim senhor.
1: E é para dedicar para todos os participantes e ouvintes, para as minhas primas, Delmira e Dulce, para a Irmelinda Costa, para a Floriana, que eu também já ouvi hoje. Uhum. Beijinhos para todos. E para a Dulce, das Sobreiras Altas, que eu também ouvi.
0: É verdade, hoje ela apareceu.
1: Há bocadinho.
0: Há de ser sempre a Dulce das Sobreiras Altas.
1: Pois, era que a minha vizinha.
0: Sua vizinha, não era?
1: Pois, era.
0: Exato,
1: é.
0: Exato.
1: E pronto. Ah, é uma amiga que eu tenho no hotel de André. Uhum. Que é a Antónia dos Pecinhos.
0: Sim, senhora.
1: Se ela tiver a ouvir, um beijinho para ela.
0: Sim, senhora.
1: E pronto, e é para si. Beijinhos para si, para a sua mãezinha. E é só.
0: Obrigado então, Itelvina. Um resto então de uma boa tarde. Um beijinho também. E até amanhã então.
1: Boa tarde, até amanhã.
0: Adeus, boa tarde.
1: Adeus,
0: obrigada.
1: Boa tarde.
0: Vamos então terminar esta emissão de terça-feira, 11 de agosto, do programa Discos Pretos, com Luís Filipe Reis, Minha Santa Mãe.

E foi com o Luís Filipe Reis, minha santa mãe, um pedido da Itelvina Mateus, que chegamos ao fim desta emissão de terça-feira, 11 de agosto, do programa Discos Pedidos. Resta-me agradecer-lhe terem estado desse lado, desejar a continuação de uma muito boa tarde e marcar encontro consigo amanhã, a partir das 17 horas. Boa tarde e até amanhã.

0: 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São 19 horas.
1: Boa noite. Informação das 19 horas. Interrupção no fornecimento de água amanhã, quarta-feira, 12 de agosto, na estrada de acesso à Praia de Melides e lugares limítrofes. O município de Grândola informa que, no âmbito da empreitada de reabilitação da Estrada Nacional 1077 de acesso à Praia de Melides, irá proceder à realização de uma ligação provisória à rede de distribuição de água. Esta intervenção implica a interrupção do abastecimento de água ao longo da estrada e lugares limítrofes amanhã, quarta-feira, 12 de agosto, entre as 5 da manhã e as 9 da manhã. Quercus acusa governo de não garantir acesso livre às praias de Grândola. Ambientalistas dizem que persistem barreiras físicas e medidas de isoações nas praias de Melides, apesar de a Ministra do Ambiente ter afirmado que os acessos estavam repostos. A Quercus volta a pedir esclarecimentos ao governo sobre os acessos às praias de Melides no concelho de Grândola, por considerar que continuam a existir controlos e barreiras físicas que impedem a livre circulação. Em comunicado, a Associação Ambientalista argumenta que, contrariamente ao que foi afirmado pela Ministra do Ambiente e Energia, Maria da Graça Carvalho, há menos de um mês, os acessos às praias do concelho de Grândola não estão todos repostos, nem está assegurada a ausência de barreiras físicas. Segundo a Quercus, os responsáveis políticos e entidades públicas não podem faltar à verdade e têm que atuar junto de quem comete ilegalidades. Em junho, a Quercus questionou o governo sobre a reposição do acesso livre às 10 praias daquele concelho alentejano, nas quais, no ano passado, foram detectadas irregularidades, e disse ainda pretender saber se foram aplicadas contraordenações. O novo pedido de esclarecimento ao governo da Associação Ambientalista, divulgado ontem, surge na sequência de uma reportagem do canal televisivo Now sobre o empreendimento turístico de luxo Costa Terra, em Melides, na qual são divulgadas as dificuldades no acesso às praias da Galé Fontainhas e da Aberta Nova. No comunicado, os ambientalistas acusam Maria da Graça Carvalho e a Agência Portuguesa do Ambiente, APA, de atirarem a areia para os olhos dos portugueses sobre a fiscalização do acesso público às praias. E reivindicaram que o Ministério do Ambiente e Energia e a APA e a Câmara de Grândola devem ter a coragem de efetuar uma verdadeira fiscalização que não seja apenas para a fotografia e aplicar as devidas contraordenações a quem não cumpre a lei. Para a Quercus, a força do grande capital continua a comandar as políticas de ordenamento do território em Portugal, sobrepondo-se ao cumprimento da lei e dando estatuto especial a promotores imobiliários internacionais que, aos poucos, alastram o seu domínio nesta costa. É inadmissível que os cidadãos comuns continuem a ser confrontados com medidas dissuasoras de acesso a um património natural comum e não privatizável em Portugal. As praias, frisou. No entender da associação, a instalação de torniquetes, vedações ou cancelas, o registro de identidade e a presença de seguranças privados, todas estas barreiras físicas, algumas delas em vias públicas, são também uma estratégia de intimidação. Além disso, acrescentou, são também uma forma de privatização indireta com o objetivo de dificultar ao máximo aquele que é um direito legal, o acesso público ao areal. Para a Quercus, não basta colocar placas a indicar que o acesso às praias é público, sendo igualmente necessário garantir que este acesso não é dificultado pelos interesses superiores de exclusividade e privacidade de clientes de luxo. Este caso concreto, Costa Terra, deve servir de exemplo a não seguir no licenciamento de futuros empreendimentos turísticos nesta e noutras zonas do país, devendo passar a ser condição não negociável a colocação de vedações ou a criação de dificuldades no acesso público às praias, defendeu. A Coercos lamentou ainda a elevada fatura ambiental destes empreendimentos megalómanos e alertou para a escassez hídrica, a destruição de cordões dunares, o desrespeito pelos planos de ordenamento da orla costeira pela proximidade de campos de golfe e construções ao litoral e a destruição da fauna e flora. Em 17 de julho, no final de uma visita a praias do Conselho de Grândola, a ministra Maria da Graça Carvalho destacou a evolução dos acessos públicos e estacionamento naquelas zonas balneares e defendeu a renaturalização da zona do Parque de Campismo da Galé Fontainhas. Há muita evolução no sentido de cumprirem o que nós dissemos. No que respeita à existência de parques de estacionamento e acessos, assim como nos apoios de praia, que devem ser de acesso público, afirmou então a governante. Já ontem, após visitar obras de reforço do Baixo Mondego no Conselho de Montemor-o-Velho, Distrito de Coimbra, a ministra garantiu que o acesso condicionado à praia da Galé Fontainhas vai ser resolvido e que a existência de um torniquete não está de acordo com o espírito de praia pública. Esta foi a informação das 19 horas. Boa tarde e até amanhã.
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